0: 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Muy buenas.
1: Hola, Marcos. ¿Todo bien? ¿Qué tal?
0: Bueno, pues quería hablar contigo. Hablaba contigo hace unas semanas, un poquito sobre cómo estaba Portugal. Hace una semana, creo, de hecho. Fue antes del partido ante Croacia. Ahora ya llega la hora de la verdad. Nos toca contra vosotros. A vosotros toca enfrentaros a España, lo decíamos antes. 6 empates de los últimos 7 partidos, partidazo que tenemos mañana. Quiero saber un poco qué sentís los portugueses. ¿Os veis mejor? ¿Os veis peor que España? ¿Cómo estáis?
1: Hombre, que el juego con Croacia te da un ánimo, un plus diferente do que tenías antes, porque ha sido un juego un poco emocionante, dramático, y Portugal mesmo teniendo varios problemas de cohesión en su equipo, porque ha pasado por mucho con Croacia y el resultado también podría haber sido otro, pero ha sido un juego con una carga emotiva que puede ayudar a estos jugadores, que son los mejores de Europa, a trascenderse mesmo con España. Pero penso que numa visión global de Portugal, há o pensamento que Espanha é favorita, pero que tudo pode acontecer por serem os rivais históricos e estarem já numa fase decisiva do Mundial.
0: ¿Cómo estás viendo tú a Cristiano, Pedro? El otro día finalmente fue decisivo ante Croacia.
1: Sí, foi talvez um jogo em que ha conseguido estar mais dentro do partido, mesmo que seja um jogador diferente, que não vê tanto a bola, que não consegue estar tanto tempo em jogo, pero o vi mais motivado na busca de bola em posições que não são suas. Ha acabado por ter uma definição portentosa que seria um grandíssimo gol que ha sido anulado por muito pouco e ha conseguido cumprir da marca de penal. De modo que me ha parecido o melhor Ronaldo do Mundial, pero também ficou aí a certeza de que o outro rapaz que está de delantero pode ter mais minutos e ter espaço junto de Cristiano ou sem Cristiano. Penso que Portugal, no aspecto da posição central de ataque, há conseguido ter agora os dois delanteros mais motivados e criando aqui um acréscimo de complexidade nas decisões de Roberto Martínez para o jogo com a Espanha.
0: Oye, Pedro, por que hay tantas dudas con Portugal? ¿Por qué todo el mundo está pensando que Portugal no termina? 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Que el año pasado hablábamos todos de que era un equipo brillante o que prácticamente iba a ser una de las grandes favoritas a ganar el Mundial, y en este inicio estamos viendo una Portugal un poco más alejada de su nivel.
1: Aquilo que me parece que es de opinión general, tanto de los portugueses como quien está fuera, que temos dos jogadores mais brilhantes em termos individuais. A mim me parece que, depois do nível individual de França, Portugal estará aí logo como segundo, em termos de importância e classe de seus jogadores. Mas me parece que se há crescido uma grande desconfiança do adestrador, mesmo sendo espanhol. Penso que Roberto Martínez perdeu por completo a simpatia dos portugueses e mesmo para nós jornalistas se torna muito, muito complicado fazer leituras de suas decisões na cancha. Sobretudo, não digo tanto do 11, mas durante os partidos há muitas coisas que nos parecem raras. Mas Martínez, com o seu fio condutor de sempre, que na Bélgica também tinha as suas ideias marcadas, é um futebol muito de hierarquias, de presença dos jogadores, me parece que lhe faz falta o rasgo, o saber cambiar os partidos com maior autoridade. Há tenido isso com Croácia, com 4 câmbios de uma vez, mas em simultâneo também há partido demasiado equipo e, por sorte, os croatas não nos disseram treinos maiores, mas penso sobretudo que esse clima que tu falas vem da desconfiança de toda a gente, dos portugueses, em relação ao adestrador, porque nos jogadores se confia, claro que há uma visão de 50-50 em relação aos que querem muito o papel forte de Ronaldo, os outros 50 que veem Ronaldo um pouco ultrapassado, mas há essas questões presentes. E também na questão de Ronaldo, penso que é o treinador que não tem sabido gerir o processo, porque Ronaldo tem que estar aí, a questão dos minutos que tem de partido é que é uma questão que...